cavalinho lá, canadense lá, mais para mim, acho que é uma grava com isso, uma lixeta lá, para sair de cada um de terra, acho que não deu tempo, acho que não deu tempo. Já conheço, te divino, segundo.

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